0: gente. Tchau, tchau, tchau. Seca, seca, mal. O telefonium. Não passa nem mais no anitelas. Já é uma nita, só.
1: Vamos continuar, olha, seca.
0: Chamariga, vamos de boa, manjozinho.
1: Onde mora a direita?
0: Chamariga.